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8: 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E aí, turma? Tá na Gazeta? Tá legal? Max William por aqui pra te fazer companhia no nosso Special Night. Até às 10 da noite. Às 10. Tem o nosso Gazeta Romance, o programa mais romântico do rádio brasileiro.

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0: Sexta na Gazeta, tá legal, ou melhor, 8h15 na Matilha, 8h15 pra você ligando aqui na Gazeta. Obrigado pelo carinho, pela companhia, só música boa, do jeito que você gosta. Ouvimos Israel e Rodolfo, hoje não, ainda BTS, Pedro Sampaio, Jet Ski, só música boa, do jeito que você gosta. Obrigado pelo carinho, pela companhia, fica à vontade pra mandar o seu recado, manda texto, manda áudio, todo mundo mandando áudio aqui para o nosso WhatsApp, 659-9987-2045. Manda um abraço aqui para ele, meu amigo Cláudio, tá lá na Ditalha Pizzaria, por lá também. O Douglas, grande Douglas, alô, alô, Douglas. É, o Douglas tá na sintonia, ouvindo a Gazeta. Um abraço, hein, Cláudio, tamo junto, queridão. Obrigado pela companhia aí, curtindo o Special Night. Mandou recado aqui, Max, tô na sintonia, ouvindo o Special Night. Beleza, 8h16 agora, tá na hora da nossa super sequência. Bora curtir três músicas boas por aqui.
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0: Tá na Gazeta, tá legal, bora lá curtir três músicas boas na super sequência com o Information Society. Aqui na sua Gazeta tem três músicas boas pra você curtir na sua noite de terça-feira, 26 de maio de 2026. Walking Away, ainda Fink e Running. Aumenta o volume, a super sequência está no ar.
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0: Tá na Gazeta, tá legal, 8h31, pra você que tá ligado na Gazeta, três músicas boas de Information Society aqui na sua Gazeta. Obrigado aí pelo carinho, pela companhia, só música boa, do jeito que você gosta. Fica à vontade, hein? Manda o seu recado, manda texto, manda áudio. WhatsApp é o 65999872045. Fica à vontade pra participar da forma que você quiser. Manda texto, manda áudio, grava um áudio bem legal, fala o seu nome, fala o seu bairro, diz aí onde você está ouvindo a Gazeta. Faça como Hélio Salles, está na sintonia, ouvindo a Gazeta. Obrigado pelo carinho, tá lá na Avenida das Torres. Tamo junto, hein, Hélio Salles, obrigado pelo carinho e pela companhia, curtindo o nosso Special Night na noite boa de terça-feira, 26 de maio de 2026. E agora tá na hora de deixar você muito bem informado no nosso Gazeta Express. Prefeitura de Cuiabá inaugura nova sede do SEAC nesta quarta-feira. Você confere agora no nosso Gazeta Express.
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0: A Prefeitura de Cuiabá inaugura amanhã às 9h30 da manhã a nova sede do Centro Integrado de Atendimento ao Contribuinte, o SEAC, instalado em frente ao Palácio Alencastro, no Centro Histórico da capital. Localizada na rua Pedro Celestino, número 24, esquina com a rua Cândido Mariano. A nova unidade reúne atendimentos tributários, fiscais e administrativos em um único endereço. O horário de funcionamento será mantido de segunda a sexta-feira, das 8 da manhã às 5 da tarde, sem interrupção para o almoço. A nova sede dispõe de 55 baias de atendimento, cerca de 100 assentos na recepção e capacidade estimada para receber aproximadamente 1.500 pessoas por dia. No local serão concentrados atendimentos relacionados ao IPTU, ITBI, ISSQN, Simples Nacional e MEI, cadastro imobiliário, alvarás, taxas e plantão fiscal. Da redação do Gazeta Express, Thalita Rocha.

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Gazeta na Gazeta, tá legal, 8h44, pra você que tá ligado aqui na Gazeta, ouvimos aqui no Specialite Felipe Araújo, Estranho de Novo, ainda Ron, Rontrix, Golden, Danilo e o Davi Não Mexe Nas Minhas Gavetas, só música boa, do jeito que você, o melhor ouvinte do mundo, gosta. Fica à vontade pra mandar o seu recado, manda texto, manda áudio, grava um áudio bem legal, fala o seu nome, fala aí o seu bairro, aproveita, manda o seu alô, manda o seu abraço pra quem você quiser, fica à vontade também pra pedir a sua música. O WhatsApp é o 65999872045 e agora tá na hora do nosso Segura Peão. Turma, tá na Gazeta, tá legal, bora curtir, três modão do bom por cá, tem o Jean Giovanni, Que Raio de Amor É Esse, Nando Moreno, Chapeludo com Rio Negro Solimões e o Rafa Garcia Paradeiro com o Kleber e o Cauã, Armento Volume da Máquina Sonora e o Segura Peão tá no ar, sou!

Gazeta, tá legal, ouvimos aqui no nosso Segura Peão 3, Modão do Bom, Rafa Garcia Paradeiro, ouvimos o Nando Moreno Chapeludo e o Jean Giovanni, que raio de amor é esse, 3, Modão do Bom, aqui na sua Gazeta FM 99.9, lembrando que toda sexta-feira, às 10 da noite, tem o nosso Sistema Bruto, 2 horas com o melhor da moda de viola, com o melhor da música sertaneja, e claro que você é o nosso convidado especial para curtir, em toda sexta, às 10 da noite, o nosso Sistema Bruto.

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0: Tá na Gazeta, tá legal, 9h25, pra você ligado aqui na Gazeta, ouvimos no nosso Special Night, o Fred e o Fabrício, Tia Maia, Meu Talento, Os Maninhos, Vagabundo, ainda Matheus e o Cauã, Admita com a Lauana Prado, só música boa do jeito que você gosta, obrigado pelo carinho, pela companhia, fica à vontade pra mandar o seu recado, manda texto, manda áudio, o WhatsApp é o 65999 8720 45. Por aqui tem uma galera boa na sintonia, ouvindo a Gazeta. O Telem Bueno tá na sintonia também. O Álvaro, a Andréia, curtindo a programação. A Rita, o Marcos Braga, Gabriela Paz também tá na sintonia, ouvindo a Gazeta. O Luiz Felipe Campos, o Carlos Silveira e a Silvana Ramalho. Aquele abraço do tamanho do céu pra vocês. Obrigado pelo carinho e pela companhia, curtindo o nosso Special Night, que segue até às 10 da noite. Logo mais às 10 tem o nosso Gazeta Romance, o programa mais romântico do rádio brasileiro. E agora está na hora de deixar você muito bem informado no nosso Gazeta Express. E você confere comigo em mais uma edição. Cadastro do Repesca é reaberto para pescadores artesanais. Você confere agora no Gazeta Express. O cadastro do Repesca foi reaberto hoje para pescadores artesanais de Mato Grosso que buscam acesso ao auxílio financeiro. O valor tem sido pago após a implantação da Lei do Transporte Zero, que restringe o transporte, armazenamento e comercialização de peixes no estado. O procedimento será realizado de forma online por meio do repesca.cetasc.mt.gov.br. Segundo a Secretaria de Assistência Social, o cadastro é totalmente gratuito e não exige o pagamento de taxas ou intermediários. O Repesca atende pescadores profissionais artesanais que exercem a atividade de forma autônoma, individualmente ou em regime de economia familiar, sem vínculo empregatício, e que dependem da pesca como principal fonte de renda. Para realizar a inscrição, será necessário apresentar todos os documentos que são solicitados no site, como documentos pessoais, inscrição no Registro Geral de Pesca, entre outros. Após a finalização do cadastro, não será possível acrescentar documentos ou informações. Por isso, a orientação é que os pescadores tenham toda a documentação necessária em mãos antes de iniciar o procedimento. Da redação de Thalita Rocha para o nosso Gazeta Express.
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2: Tá na Gazeta, tá legal, tá no ar aqui o nosso Tira Tema da Gazeta. Tá na hora de brincar, brincadeira boa, que vale prêmio, tá valendo 2 vales rodízios de pizza, válido para este sábado, agora na Casa da Pizza da Avenida das Torres. No Violada das Torres com Jonathan e o Adam, olha só que legal, hein? Sabadão agora, 2 vales rodízio para você curtir, Jonathan e o Adam na Violada das Torres. Então, ó, bora lá para as opções: música 1, Murilo Rufi, Saudade Estranha; música 2, O Maninho Vaqueiro, Dói; e a música 3, a Bia Frazo, Imperfeita. Bora então participar para você concorrer a esses 2 vales rodízios para você curtir lá na Avenida das Torres, na Casa da Pizza. Olha, é uma casa sensacional, muito linda. Então, se eu fosse você, eu participava para escolher a sua música. Música 1, música 2 ou a música 3?
1: Música 1!
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Tá na Gazeta, tá legal, 9h39 pra você que tá ligado aqui na Gazeta. Ouvimos a música de número 3, a Biafraso Imperfeita, a música 2, o Maninho Vaqueiro Dói, e a música 1, o Murilo Rufi, Saudade Estranha. E quem tá se dando bem é a Sandra Regina, lá do Parque Cuiabá. Parabéns, Sandra Regina, do Parque Cuiabá, levando o par de ingresso pra curtir aí, sabadão, sabadão, na Casa da Pizza da Avenida das Torres. Vai curtir aí a Violada das Torres com Jonathan e o Adam. Parabéns então, tá bom? Parabéns a Sandra Regina lá do Parque Cuiabá, levando então o rodízio pra Casa da Pizza na Avenida das Torres, no Violada das Torres, com Jonathan e o Adam. Bora lá, a gente segue com o Special Night. Agora a gente vai curtir a música vencedora do nosso Tiratema da Gazeta, Maninho Vaqueiro Dói. E quem tá na sintonia ouvindo a Gazeta, manda abraço aí pro motorista do aplicativo Daniel Peck, man. Minha passageira Pamela Tóquio. Opa, abraço pra ele aí, tamo junto, hein? Daniel Peckman, aquele abraço do tamanho do céu. Gente boa, gente da melhor qualidade, na sintonia da melhor.

0: Gazeta na Gazeta, tá legal, 9h59, ouvimos aqui no Special Night, o Opa, Turn the Lights Off, ainda Felipe Ferrari, Steve B, passou por aqui também Zé Neto, Cristiano, Cadeira Cativa, Biquíni, Carla, sua música boa do jeito que você, o melhor ouvinte do mundo gosta, obrigado pelo carinho, pela companhia, na sintonia, ouvi na Gazeta, o Luiz Oliveira, oi Max, boa noite, aqui é o Enzo do bairro Pedra 90, estou ouvindo a Gazeta, tá na Gazeta, tá legal, valeu, abraço pra você, obrigado pela companhia, a Ana Luísa também tá na sintonia, ouvi na Gazeta, lá no Jardim Cuiabá, obrigado pela companhia, ouvi na Gazeta, Natália Barbosa, Brenda, tá na sintonia, ouvi na Gazeta também, curtindo a programação, tá lá no Residencial Parque Coxipó. Abraço pra você, obrigado pela companhia também. A Bianca Letícia, tá no Grande Terceiro. Oi, Bianca, ótima noite. Bom final de noite pra você aí na sintonia, ouvir na Gazeta, no bairro Grande Terceiro. Agora, 9h59, daqui a pouquinho, eu volto com o Gazeta Romance. E o Special Night volta amanhã, às 8 da noite.
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2: Tá na Gazeta, tá legal, 10:02, ótima noite pra você ligado na Gazeta, Max William por aqui pra te fazer companhia até a meia-noite. A gente segue aqui agora dentro do nosso Gazeta Romance e claro que eu conto com a sua participação para mandar o seu recado, manda texto, manda áudio, 65999872045, fica à vontade para participar do nosso Gazeta Romance. Para começar, tem Martica no Gazeta Romance.

Tá na Gazeta, tá legal, 10h29, sua música boa, do jeito que você gosta aqui no nosso Gazeta Romance. Ouvimos o Diego Arnaldo, Sofrendo Dobro, ainda Alexandre Pires, Parece Fake, com Maiara e Maraíza, e o Bruno e o Marrone, Favo de Mel, sua música boa, do jeito que você gosta. Obrigado pela companhia, você que está na sintonia ouvindo o Gazeta Romance. Lá na sintonia, a Beatriz da Silva está no Pedra 90, um abraço para ela, curtindo a programação, obrigado pela companhia, tá bom? Beatriz, curtindo aqui o nosso Gazeta Romance, na noite boa de terça-feira, 26 de maio de 2026. Obrigado pelo carinho e pela companhia, onde quer que você esteja na sintonia ouvindo a Gazeta. Quem tá por lá também, o Caio Bruno e o Davi Lucas, é o jogador, os jogadores do Palmeiras, um abraço aí para eles, hein? O Caio Bruno e o Davi Lucas na sintonia, curtindo o nosso Gazeta Romance. Quem tá na sintonia também, ouvindo a programação, o Rodrigo tá na sintonia, curtindo aqui o nosso Gazeta Romance. Um abraço pro o amigo Hamilton. Alô, Hamilton, tamo junto, hein, queridão? Ouvindo a Gazeta lá na, em Várzea Grande, obrigado pela companhia. Tá lá no estacionamento Aviação, obrigado pela companhia, Aviação Parque, acho que é isso mesmo, né? Abraço para ele, o Hamilton na sintonia, curtindo o nosso Gazeta Romance, que segue até a meia-noite. Agora, 10h31, no Gazeta Romance, tem a Ana Carolina. Música.

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0: na Gazeta, tá legal, 11 em ponto. Pra você que tá ligado aqui na Gazeta, ouvimos no Gazeta Romance, ouvimos aqui a Starship, ainda Cristiano Araújo, Paula Fernandes, Pássaro de Fogo. Só música boa do jeito que você gosta aqui em 99.9. Obrigado pela companhia. Boa noite, Max. Boa noite. Tá na sintonia ouvindo o Gazeta Romance. Lala Celiane, Aparecida Queiroz, ouvindo a Gazeta no bairro Baú. Obrigado pela companhia. Boa noite, Max. Aqui é o Walter e Nil do Residencial Alice Novak. Estamos ouvindo o Gazeta Romance. Tá na Gazeta, tá legal. Um abraço pra vocês. Obrigado pela companhia. Ouvindo o Gazeta Romance, tá mandando um áudio. Boa noite. O Luiz Oliveira, na sintonia, curtindo a programação. Obrigado pela companhia também. A Aline Nunes está no Santa Terezinha. Oi, Aline! Aline Nunes Rodrigues, curtindo o Gazeta Romance também. O Ebert Moraes está no Bela Marina. Obrigado pela companhia. Ouvindo a Gazeta, Reika está lá no Itamaraty. O Marcelo Rosa está ouvindo a Gazeta no bairro Novo Tempo. E o Cícero Soares ouvindo a Gazeta no Jardim Paraisópolis. Obrigado pela companhia também. Agora, 11h03, a gente segue com o Gazeta Romance até a meia-noite.
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Sabe que a motivação raramente vem antes da ação, né? Na maior parte das vezes, ela nasce durante o caminho. É como alguém que olha para uma simples gaveta desorganizada, sem a menor disposição para começar. Mas basta mover as primeiras peças, reorganizar um pequeno espaço para algo mudar internamente. A energia aparece. O movimento desperta clareza, a pequena ação gera atração e quando percebe, aquela pessoa já está organizando o armário, depois o quarto e depois ela está organizando a casa toda.

A vida funciona exatamente assim. Muita gente permanece estacionada porque acredita que primeiro precisa sentir vontade, tem que sentir inspiração, tem que sentir confiança para poder agir. Os profissionais que evoluem, os líderes que crescem, as pessoas que constroem uma trajetória sólida, entenderam uma verdade decisiva: a ação precede motivação. Esperar eternamente pelo momento perfeito é uma das formas mais silenciosas de adiar a própria vida. O nosso cérebro humano responde ao movimento. Então, quando você começa, ainda que pequeno, você envia um sinal interno de progresso. E progresso gera energia emocional. Energia gera continuidade. E continuidade gera transformação. Por isso, quem aprende a agir mesmo sem vontade desenvolve uma vantagem competitiva enorme sobre quem depende exclusivamente do estado emocional para produzir. Disciplina não é fazer apenas quando está motivado. Disciplina é honrar o que precisa ser feito, inclusive em dias comuns. E existe algo poderoso nisso, hein? Pequenas ações repetidas têm mais impacto do que grandes intenções nunca executadas. Uma ligação feita, uma caminhada iniciada, uma página lida. Já pensou pegar um livro e ler pelo menos uma página? Uma conversa retomada, de repente faz. Você precisa retomar aquela conversa que você não quer e vem adiando faz um tempo aí. Vai lá, retoma aquela conversa. Uma tarefa começada sem entusiasmo algum. Vai lá, começa ela. O que muda destinos raramente é um grande salto. Normalmente é a coragem silenciosa de começar. Mesmo sem aplauso, mesmo sem vontade, mesmo sem garantia. Porque a vida recompensa movimento. E quem melhora 1% por dia talvez nem perceba a diferença imediatamente, mas com o tempo constrói uma distância gigantesca entre quem apenas pensa e quem decide agir. Então, ó, pense nisso. 11:05, a gente segue com o Gazeta Romance até a meia-noite.

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0: Tá legal, 11h35, ouvimos aqui no Gazeta Romance o Leonardo Amanhã. Ouvimos ainda Sambaxé, Um Beijo e Então Sorri ainda, Whitney Houston. Etz Hudson, passou por aqui também o Léo Jaime e o Diego e o Victor Hugo, Beijei a Cura. Tá na sintonia ouvindo a Gazeta, ele, Magno, boa noite, Max William. Abraço pra você, tá bom? Magno tá no Recanto do Laranjal, obrigado pela companhia, curtindo e ouvindo o nosso Gazeta Romance, que segue até a meia-noite. 11h35, WhatsApp para você participar é o 659-9987-2045. Manda texto, manda áudio. A quem está na sintonia ouvindo a Gazeta, a Fernanda Micaela Paiva está no Paiaguás. Abraço para você, obrigado pela companhia também. Adelmo Duarte está no Residencial Aricá. O Alisson Carvalho Teixeira está ouvindo a Gazeta no Residencial Cochipó. E a Adriana Farias ouvindo a Gazeta no Pedregal também. A Giane Dias está no Jardim Mariana. E o Gilberto Martins ouvindo a Gazeta no Residencial Cochipó, curtindo o nosso Gazeta Romance, que segue até a meia-noite.
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na Gazeta, tá legal? 11h56, ouvimos aqui no Gazeta Romance a Lara Fabian, Meu Grande Amor, ainda Eric Clapton e Henrique Juliano Seja Ex, Lia e Tiziano Ferro. E quem tá na sintonia ouvindo a Gazeta é ele, meu amigo Haroldo Arruda Júnior, é o professor Haroldo Arruda Júnior, ele que apresenta o programa Cidade Alerta na TV Vila Real, canal 10.1, a emissora aqui do Grupo Gazeta de Comunicação. Um abraço então para ele, nosso grande amigo professor Haroldo Arruda Júnior, na sintonia ouvindo a Gazeta com a esposa Sabrina, e curtiu aqui o nosso Gazeta Romance, que volta amanhã, quarta-feira, a partir das 10 da noite, depois do nosso Special Night. A saideira do Gazeta Romance, Jorge e o Matheus Gaivota. Já já, à meia-noite, tem o Gazeta na Madrugada, e às 4 da manhã tem o Manhã Sertaneja. E a gente se fala amanhã às 8 da noite. Valeu, turma!

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3: É Gazeta 10h51. Daqui a pouquinho tem a Darlene Rodrigues aqui na sua Gazeta. 3 da tarde, John Schmansky. 8 da noite, o Max William. Até amanhã, 7 com Bom Dia Gazeta.

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Oi, pessoal, bom dia! Bom dia pra todo mundo com o rádio ligado aqui na Gazeta. Bom dia pra quem é de bom dia, boa tarde pra você que já é de boa tarde. Eu sou a Darlene Rodrigues e tô aqui de novo, graças a Deus, mais um dia com você. Até ontem o Show Business, dá um mais três ligação. Hoje é 27 de maio de 2026. Grupo do Bola, primeiro do programa hoje.

Mais um show business aqui na Gazeta FM, tá na Gazeta, tá legal, todo mundo ligado na melhor programação do rádio. Ouvimos a Luana Prado com o Matheus e Cauã agora, admita, são 11h13, não, 11h14, são 11h14, você tem então uma ótima quarta-feira com o rádio ligado aqui na Gazeta, viu? Eu sou a Darlene Rodrigues, eu tô contigo aqui até logo mais às 3 da tarde. Até uma tem o show business da 1 às 3, tem o Ligação. Então, uma ótima quarta-feira, um ótimo meio de semana pra todos nós ligados aqui nos 99,9. Roubo milionário no Louvre vai virar filme, série, documental. Prefeitura de Limeira declara Castelo de Zé Rico como área de utilidade pública. Sepultura anuncia o último show da carreira do Sepultura. Katy Perry pode comandar o Todo Mundo no Rio em 2027. Que mais que tem aqui? A Mariah Carey traz o show de Natal dela pro Brasil pela primeira vez. Eu vou te contar com detalhes. E também a seleção que começa a preparação pra Copa. Começa hoje. São 11h13. E atenção, atenção. STF acaba com a aposentadoria compulsória e determina a demissão para juízes. Agora em mais um. A primeira turma do Supremo Tribunal Federal fixou o fim da aposentadoria compulsória remunerada como penalidade máxima para juízes no Brasil. Os ministros confirmaram o entendimento de uma decisão do relator do caso, ministro Flávio Dino, estabelecendo que a perda definitiva do cargo e do salário passa a ser a sanção máxima para infrações graves a juízes. A deliberação rejeitou um recurso apresentado pela Procuradoria-Geral da República, historicamente criticada por ser vista como uma espécie de prêmio. A aposentadoria compulsória afastava o magistrado das suas funções, mas garantia a manutenção de um salário proporcional ao tempo de serviço. A nova regra atinge juízes e ministros de todas as esferas do Poder Judiciário, com exceção da própria Suprema Corte. Os tribunais do país terão o prazo de 60 dias para se adequarem às novas regras. Porque é verdade, né? O juiz cometia alguma infração e aí ele tinha ali a aposentadoria compulsória, ou seja, a penalidade era receber, continuar recebendo normalmente, né? Agora tá aí, o STF acaba com a aposentadoria compulsória e determina a demissão para juízes. 11h17, o texto é da Thalita Rocha, da nossa redação.

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0: Hora certa, 11:25.

Mais um show business e o assalto milionário ao Museu do Louvre vai ganhar adaptações para o cinema e para a TV. A história será baseada no livro Man Based Serbian Louvre, Assalto ao Louvre, em tradução livre, que detalha os bastidores do crime ocorrido em outubro de 2025, quando ladrões invadiram a famosa Galeria de Apolo e roubaram joias históricas avaliadas em cerca de 88 milhões de euros. Os direitos da obra foram adquiridos pela produtora Iconoclast para um longa-metragem, enquanto uma produtora britânica ficará responsável pela série documental. O livro foi escrito por 3 jornalistas que acompanharam de perto a investigação do caso. Segundo os autores, o roubo revelou como o tráfico de obras de arte passou a ser tratado pelo crime organizado como uma atividade altamente lucrativa. O caso causou uma crise interna no Louvre e levou até a troca da presidência do Museu Francês. Então tá aí o roubo milionário no Louvre, vai virar filme e série documental. 11h27, Garth Brooks agora aqui na Gazeta. She's Every Woman.

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3: Mais um show business aqui na Gazeta, tá na Gazeta, tá legal. Que pena, Thales Lessa com Diego e Victor Hugo, que nós acabamos de ouvir aqui na Gazeta. E o início da preparação da seleção brasileira para a Copa do Mundo começa hoje na Granja Comari, no Rio de Janeiro. Os convocados por Carlo Ancelotti se apresentam para exames médicos, realizam o primeiro treino às 16h, visando o amistoso diante do Panamá no próximo domingo. Dos 26 convocados, 3 jogadores ainda não se apresentarão nessa semana. O Gabriel Magalhães, o Gabriel Martinelli e o Marquinhos só devem se apresentar nos Estados Unidos no começo da próxima semana, uma vez que vão jogar a final da UEFA, não é, da Champions League, no fim de semana. O Brasil fará a preparação entre hoje e sábado em Teresópolis. Depois, a partida de domingo, a equipe embarca para os Estados Unidos na segunda-feira. A seleção fará a preparação em Nova Jersey. No próximo dia 6 de junho, será feito o último amistoso preparatório contra o Egito em Cleveland. A estreia da Copa do Mundo contra Marrocos está marcada para o dia 13 de junho. 11h34, uma ótima hora do almoço para você ligado, ligado aqui na Gazeta. Obrigado pela audiência e vamos que vamos.
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6: 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E a hora certa na Gazeta.
7: Gazeta 11:42.
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7: Muito bem, tá na hora de você ganhar presente aqui na Gazeta, verdade. Hoje é quarta-feira, 27 de maio, tem presente. Hoje tem rodízio de pizza pra você e pro seu acompanhante na Casa da Pizza. Então presta atenção, você vai votar agora em uma das três que eu vou tocar. Os Amigos, Amor ou Ex, a música 1, Romance Rosa, Ed, Brito e Samuel, a música 2, Irmão da Lua, Amigo das Estrelas, Zezé de Camargo, a música de número 3. É só você escolher, mandar no WhatsApp da rádio 99987-2045 o seu voto. A mais pedida eu toco de novo depois pra gente escutar mais uma vez, tá? E você e o seu acompanhante vão aproveitar o rodízio de pizza maravilhoso da Casa da Pizza. Deixa eu ver aqui que parece que tem uma informação da Casa da Pizza, né, Naira? Você colocou aqui pra mim, Naira, a informação da Casa da Pizza, depois coloca, gata. Pronto. 11:44, pode votar, é agora.
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0: mais um Tiroteima valendo rodízio de pizza pra você e pro seu acompanhante na Casa da Pizza. Vota em qual você gosta mais, eu toquei três. Escolha e manda pra mim no WhatsApp da Rádio 99987-2045.
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0: Temperatura 28 graus.

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6: Gazeta FM, meio-dia e três. 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Muito bem, meio-dia e três. Hora do almoço, excelente hora do almoço pra você ligado, ligado aqui. Você que votou agora no 999-87-2045 pra participar com a gente de mais um Tira-Teima. Quem ganha o rodízio desse momento? Quem ganha é Fernando Gavioli, Nossa Senhora do Livramento. 99242, final 96. Fernando Gavioli, 99242, final 96. Fernando de Nossa Senhora do Livramento. Ganhou, viu, Fernando? Você pode passar aqui na Gazeta para retirar o voucher com a Naira. Vai você e o seu acompanhante na Casa da Pizza aproveitar o rodízio de pizza da Casa da Pizza. Tá bom, querido? E a música vencedora, olha... Ed Brito e Samuel, Romance Rosa, mais pedida agora. Fernando tá mandando aqui, eba, uhul, ganhou Fernando Gavioli, Nossa Senhora do Livramento. Beijos, Fernando.

Mais um show business aqui na Gazeta FM, tá na Gazeta, tá legal? 99987-2045 para você participar com a gente aqui do programa. Deixa eu te contar, a Prefeitura de Limeira, São Paulo, publicou ontem um decreto que declara o castelo do cantor sertanejo José Rico como utilidade pública para desapropriação do castelo do cantor Zé Rico. O castelo fica na estrada municipal Lim 486, próximo à rodovia Anhanguera. O imóvel tem mais de 100 quartos e ocupa uma área de 48 mil metros quadrados. A propriedade pertence ao espólio do sertanejo, famoso pela dupla com o milionário. A prefeitura afirma que o objetivo é preservar o castelo como patrimônio histórico e incentivar o turismo e a cultura em Limeira. A declaração de utilidade pública não significa que a desapropriação será imediata. O decreto permite que a prefeitura faça estudos, avaliações e outras ações para analisar a viabilidade do projeto. A desapropriação poderá ocorrer por via administrativa ou judicial, mas não foi divulgado o prazo definido para a conclusão do processo. O castelo já foi levado a leilão 3 vezes por determinação da justiça devido a dívidas trabalhistas estimadas em cerca de 7 milhões de reais. As tentativas ocorreram entre 2023 e 2025, mas não teve compradores interessados ou propostas consideradas aptas pela justiça. Numa das etapas, o leilão chegou a ser suspenso antes da conclusão. Olha, tá aí, a Prefeitura de Limeira declara o castelo Zé Rico como área de utilidade pública. E agora a Prefeitura vai usar como achar que deve. Olha a música do dia, o Dilcinho!

0: falou, cara. Esse é o futebol brasileiro. O Limpo bateu gol.
1: Olha o Dilcinho com uma regravação.

0: Essa música fez sucesso com o Skank. E agora com o Dilcinho aqui, é uma partida de futebol. Versão 2026. Meio-dia 16.
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0: Muito bem, mais um show business aqui na Gazeta. Demitido do Flamengo em março, Felipe Luiz pode assumir o primeiro trabalho no futebol europeu. Segundo um jornal alemão, o Bayer Leverkusen colocou o Felipe Luiz como prioridade para assumir o comando da equipe para a temporada 2026-27. Ainda segundo noticiou o veículo, as negociações já estão em andamento e o plano seria anunciar o Felipe Luiz antes de oficializar a saída do atual técnico, o dinamarquês Kasper Hjulmand. Então tá aí, ó, o Felipe Luiz, esse técnico do Flamengo, é plano A para assumir clube europeu Bayer Leverkusen. Será que vai ganhar uma grana nesse Bayer aí? Bayer Leverkusen, será que ganha uma grana lá o Felipe Luiz? Com certeza melhor do que no Brasil, né? Melhor do que ganhava no Flamengo, né? Desmerecidamente. Aliás, né? Meio-dia 18.

0: gostou, faz barulho, gente!
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2: Mais um show business aqui na Gazeta FM, tá na Gazeta, tá legal? Ótima hora do almoço, você que almoça com o rádio ligado aqui na Gazeta, eu sou a Darlene Rodrigues, todos os dias com você aqui na Gazeta. Né? Na hora do almoço, com gosto, com alegria, já almoçou aí? Já? Eu ainda não. Já tô com fome aqui, daqui a pouco eu vou lá pegar minha marmitinha básica. Meio-dia e 22, ótima hora do almoço pra você, ligado, ligada. E atenção, a Sinfra promete parte das obras da Miguel Sutil até o mês de setembro.

0: O secretário da Sinfra, Marcelo Oliveira, afirmou que parte das intervenções na Avenida Miguel Sutil, em Cuiabá, devem começar a ser entregues entre julho e setembro desse ano. Em julho, devemos estar com esse pedaço ali da Todimo resolvido. Depois, até setembro, estaremos quase que entregando a trincheira do Complexo Leblon, naquele pedaço que entra na Rua Boa Vista, afirmou o secretário ao ser questionado sobre o prazo para a conclusão das obras. As intervenções fazem parte do Complexo Viário Jardim Leblon, projeto conduzido pelo governo do Mato Grosso para tentar solucionar os gargalos históricos no trânsito da Miguel Sutil. O pacote inclui implantação de nova passagem de nível, alargamento de viadutos, construção de túnel e ampliação de acessos na região da trincheira Jurumirim. Marcelo comentou sobre os transtornos causados pela obra e afirmou que as intervenções desse porte trazem sim impactos inevitáveis à população, mas que são necessárias para concluir, né, a mobilidade na capital. Meio-dia 22, o texto da Thalita Rocha.
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4: Hora certa, meio-dia e 29.
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4: De mais um Segura Peão aqui na Gazeta. Ô, hora maravilhosa, gente! Vem chegando o Segura Peão na hora do almoço aqui na Gazeta FM, umas modas boas pra gente escutar uma atrás da outra. Vem uma do Daniel, vem Nando Moreno também, Murilo Ruf.

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1: Mas um Segura Pião na Gazeta, gente. Murilo Rufi e Saudade Estranha. Meio de 40. Tá na Gazeta, tá legal.
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4: Gazeta FM, 12 minutos para uma. Boa tarde.

0: o som aqui na Gazeta FM voltável. Tá na Gazeta, tá legal. Olha o lambadão da melhor qualidade no meio da semana pra dar uma quebradinha na semana, hein, gente. Daqui a pouco, ligação, prepare-se, já grava áudio, manda aqui.
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0: Temperatura 28 graus.
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14: Olá, ouvintes da Gazeta FM. Aqui é a Tânia e quero mandar um beijo.

Muito bem, tá começando mais um Ligação aqui na Gazeta. A partir de agora, até logo mais às 15h, o nosso programa de todos os dias, gostoso, delicioso, com você participando bastante aqui. Você quer escutar uma música hoje? Já grava e manda pra mim. Grava o áudio, manda aqui pra eu poder tocar sua música. Vamos começar com o Juan Victor e Augusto Dávila. Peraí, deixa eu ver com a minha mulher se eu quero ir. Essa é a primeira hoje, 1h07.

0: ligação aqui na Gazeta, gente. 999-8720-45. Onde é que você tá, você ouvinte legal? É hora de eu atender você aqui no programa. Oi!
1: Boa tarde. Darne, aqui é o Diego aqui do bairro
0: Fala,
1: Alvorada.
0: Fala, Diego, como é que você tá?
1: Eu gostaria de ouvir uma música do LS Jack, o Amanhã Não Se Sabe.
0: Amanhã Não Se Sabe.
1: Se der, manda pra nós aí.
0: Tá bom, querido.
1: Gazeta. Tá legal?
0: Grande abraço. Valeu, Diego, do Alvorada. Beijão pra você, Diego. Boa tarde.
2: Tudo bem?
0: Oi, Vani, tudo. E você?
2: Eu ouvi uma música e eu prestei especialmente pra Liz, a minha sobrinha. Mandei mensagem pra você todo dia, mas você viu só uma vez o áudio dela. Fez especialmente pra ela, tá?
0: Certo.
2: Apaixona muita gente. Ela pede todo dia essa música. Ontem mesmo ela pediu, mas você não viu, tá bom?
0: Tá bom.
2: E tem uma ótima quarta-feira e tá na Gazeta, tá legal.
0: Oi, Fani, manda lá mandar o áudio aqui no da rádio que aparece, ó. Aparece todos aqui pra eu poder ouvir o áudio dela, tá? Quando é assim é porque não mandou o áudio. Que eu procuro escutar os áudios todos aqui. Oi, boa tarde.
3: Boa tarde, Dave. Valdir do aplicativo.
0: Fala, Valdir. Dave,
3: eu vou pedir uma música pra você. Ah. Rosana, como uma deusa.
0: Como uma deusa?
3: Toca aí, Dave. Dá saudade dessa música.
0: Nossa, a música é bonita.
3: Tá? Toca aí, pra você também, tá? Um abraço. Tá na Gazeta? Tá legal,
0: Dave. Valdir, querido. Tudo de bom pra você. Essa música é muito bonita. Nossa Senhora. Eu acabei de tocar uma saudade, já vou colocar outra junto. Essa música é linda, foi tema de novela. Nossa Senhora. Eu era guria, enfim. Nossa, não vou ficar falando que eu era guria, não, porque senão... Se não entrega a idade, né? Deus me livre, essa novela é velha. Deus me livre. Essa música é linda. É da Rosana. O Amor e o Poder.

0: Rosana, aqui na Gazeta FM, o amor e o poder. Já bateu seu ponto, Thalita? Já bateu o ponto? Ela tá aqui. Thalita tá aqui olhando pro relógio, tá corrida, né, Thalita? Oh, Thalita, Thalita veio aqui tomar um café, ela tá corrida e já começou a olhar pro relógio. Certeza que tá até no talo cheio de coisa pra fazer. Oi, boa tarde.
1: Aqui é o Gilmar, da Gazeta de TV.
0: Oi, Gilmar, tudo bem?
1: Oi, musicão, olha aí, ó. Dá um abraço para todos ouvindo a Gazeta, para todos que trabalham na Gazeta. Manda para o Gazeta Camargo, Luciana, mais antiga, feliz para Ezequiel.
0: Tá bom, querido. Obrigada pela audiência. 99987-2045. Quem mais comigo aqui no programa? Cadê? Oi, boa tarde.
1: Boa tarde, Dainha. Aqui é o João, do bairro do Jardim, 1º de março.
0: E aí?
1: Tá pra nós uma do Só Pra Contrariar.
0: Só Pra Contrariar?
1: Das antigas.
0: Tá bom.
1: Vou deixar você escolher da Okay. Quando são lindas, e você tem um excelente bom gosto.
0: Tá okay. Na Gazeta, tá legal. Valeu, João. Obrigado, querido. Obrigada pela participação, João. Beijão pra você, ótima tarde. Vamos no intervalinho, viu, gente? É hora de faturar. Prefeitura estabelece novas regras para poda de árvores. Depois de um vídeo mostrar uma transformação de uma rua em Cuiabá. Esse funcionário da prefeitura, ele tinha que ser desligado, né? Nossa, eu acho. Alguma punição ele teria que sofrer. Nossa senhora, o rapaz simplesmente autorizou a poda das árvores de uma rua inteira em Cuiabá. Cuiabá precisa de mais árvores e não tirar árvores. Após a repercussão de um vídeo que mostra como ficou a rua Baltazar Navarro no bairro Bandeirantes em Cuiabá com a retirada das árvores do local, a prefeitura da capital oficializou um decreto que estabelece novas regras para as podas de árvores em Cuiabá. A publicação foi feita pelo perfil Cuiabá Cidade Cinza, que mostra o antes e depois da rua, no intervalo de um ano, onde a rua perdeu todas as árvores que faziam som.

0: Ombra ao lado direito. A publicação ultrapassou 24 mil visualizações, gerou críticas. Nas redes sociais, o prefeito Abílio Brunini afirmou que o corte das árvores foi autorizado por um servidor da prefeitura sem conhecimento dele e classifica como algo inadmissível. O decreto proíbe podas drásticas, mutilações arbóreas ou intervenções que comprometam a vitalidade e a regeneração das árvores. Ainda conforme o documento, intervenções mais severas só serão permitidas em casos excepcionais. E o cara devia sofrer alguma punição, né? 1h22.
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4: Hora certa, 1:30, boa tarde.
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4: 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Ivete Sangalo chegando agora. Tem três músicas da Ivete Sangalo, uma atrás da outra. Aumenta o volume. 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

0: Cristiano na Gazeta, cadeira cativa, mais um Ligação aqui até as 3 da tarde. Quem tá comigo no programa? Aí, é Batoré. Ô, Batoré. Amém.
1: Aí, tudo bem certo lá de cá, graças a Deus. Estamos aqui rompendo uma boa, devagarote, no cargo do corote. Tá bom, Dário? Manda um modão pra nós aí, todos ouvintes, tá na escuta aí. Deus abençoe nosso dia aí, com Deus, tudo de bom.
0: Com Deus, Batoré, querido. Eu esqueci acelerado o áudio do Batoré, mas ele não precisa, não. Ele já fala rápido, né, Batoré? Um beijo, querido. Oi, boa tarde.
2: Passa fila pra você. Só que é fácil pra gente, João Carreira Capataz. Beijão, João Marcos, tá bom?
0: Valeu, João Marcos. Um do João Carreira Capataz. O Batoré também gosta de João Carreira Capataz. Oi, boa
3: alô,
0: tarde.
3: Boa tarde, aqui é o Djalma. Bora aí no Redenção com o Chipó, Dália. Agora eu tô morando em Goiânia.
0: Opa!
3: Ia pedir uma música aí, Dália. Mandar pra todos os cuiabanos aí, Dália. Dos maninhos. Os maninhos chegou.
0: Certo.
3: Mandar aí pro meu amigo Bochecha. Meu amigo Alessandro, fala comigo, fala com o velho, chama e todo ouvinte da Gazeta, né?
0: Valeu,
3: da Gazeta, tá legal.
0: Valeu, tá valeu, legal. Valeu, querido. Vou mandar uma do João Carreiro e Capataz, o Batoré gosta muito, não é? E aí teve o João Marcos que pediu também uma do João Carreiro e Capataz. João Marcos, pra você também, querido.

0: Patais aqui na Gazeta, coisa boa. Pra ter dois que pediram aqui, o Batória gosta demais da conta. E o João Marcos que pediu também, oi, boa tarde.
1: Opa, boa tarde, Darley. É o Wilson, estamos focando no Cargueiro, Darley. Opa. Cargueiro aqui é interligado na Gazeta, Darley.
0: Aí sim.
1: Ligou o Cargueiro, a Gazeta fala junto.
0: Opa,
1: o dia todo, ligado na melhor. Manda aquela música do Chapeludo pra nós aí, Darley.
0: Chapeludo. Faz uns dias já que a gente não escuta o Chapeludo. Vou mandar pra você nesse momento, querido, pra você escutar no seu Cargueiro aí. Um beijão pra você, Wilson. Olha o Chapeludo aqui, Nando Moreno, Rio Negro Solimões.

0: programa bom esse Ligação Nossa Senhora, 999-8720-45. 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

0: Gazeta FM é uma partida de futebol. É o climão da Copa do Mundo 2026, hein? Verdade, a Gazeta FM já acompanhando aí, ó. Esse climão que tá começando, hein, gente?
1: A gente te falou, cara. Esse é o futebol brasileiro.
0: Já não tá mais lá essas coisas, já não tá mais aquele clima de antigamente, né? Nossa senhora. Mas também com os convocados, também com a nossa seleção do jeito que tá, né? O brasileiro tá tão... Como é que eu vou falar? Assim, não tá com aquela garra, aquele gás todo, né? Mas nós estamos pelejando pra torcer. Não tamo ou não tamo? Tamo. Certeza que você também tá pensando em dar, né mesmo? Tamo pelejando. A gente vai dar o melhor da gente, que brasileiro não desiste fácil, né? Mas não tá aquele clima que nem era há uns... Vou colocar aí 10 anos atrás, né? Essa senhora, ano de Copa do Mundo, era uma loucura. Era incrível, era... Sabe, de arrepiar, assim, tudo quanto era lugar que você ia, era clima de Copa do Mundo, agora tá meio morno, né? Tá um negócio, assim, meio esquisito. Tá, assim, tipo na manivela, né? Mas vamos criar esse clima. Oi, e boa tarde.
2: Pra nós aí, Dalton, Mundo Estranho, ou Luan e Vanessa, 4 Semanas de Amor, ou então Sidney Magal, Sandra Rosa Madalena, beijo.
0: Tá bom, Dalton.
2: Toca pra nós aí, Dalton, Mundo Estranho. Oh,
0: eu vou colocar Muito Estranho pra você, Adriana, com Kleber e Cauã. Pode ser? Ela é mais moderninha com Kleber e Cauã, minha linda. Vou tocar pra você mais moderninha, a versão mais gostosa, mais atualizada. Muito Estranho, Adriana. Kleber e Cauã.

0: aqui na Gazeta Muito Estranho, música do Dalto. Tá na Gazeta, tá legal. 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Bom, e atenção, mutirão de regularização segue até sexta no Altos da Serra 2. Moradores do bairro Altos da Serra 2 em Cuiabá poderão participar até sexta-feira de um mutirão de atendimento para dar andamento ao processo de regularização fundiária. A ação acontece sempre das 13 às 18h30. O atendimento é realizado no Clube de Eventos Festas dos Sonhos, localizado na Rua Júlio Verne, número 2, esquina com a Rua Redentor. Durante o mutirão, os moradores poderão tirar dúvidas, entregar documentos pendentes, receber orientações sobre as etapas necessárias para a obtenção do título definitivo de propriedade. Para iniciar ou dar continuidade à regularização, os moradores devem apresentar documentos pessoais originais. 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
7: Mais um tira-teima aqui na Gazeta FM. Tá na Gazeta, tá legal. Ótima tarde pra você. Agora valendo o rodízio de pizza da Casa da Pizza pra você e pro seu acompanhante. Naira, manda pra mim o evento que você falou que vai ter lá na Casa da Pizza. Coloca na pastinha aí que é pra gente poder falar aqui, gata. É, vai rolar um evento lá na Casa da Pizza, né? Se não me engano, agora é sábado agora, Naira? O Jonathan Yada? Então, eu vou sortear agora dois ingressos, dois rodízios de pizza pra você e pro seu acompanhante na Casa da Pizza, viu? Ó, rodízio de pizza pra você e pro seu acompanhante na Casa da Pizza. Você vai ganhar agora. O evento é que dia, Naira? Na Violada das Torres, é sábado, dia 30, né? Ah, ok. Então é um rodízio de pizza pra você e pro seu acompanhante, viu? E sábado tem a Violada das Torres com Jonathan Yada. Lá na Casa da Pizza, a Naira acabou de mandar aqui pra mim. Então se liga. Música 1, Cleiton Romares, Zaneto e Cristiano já rolando. Música 2, Thiaguinho, Pensamentos Intrusivos. E a música 3, Israel e Rodolfo. Hoje não, vota pra você ganhar.
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0: Mentira tem aqui na Gazeta FM. Hoje não. Israel e Rodolfo aqui na Gazeta. Música 3 de mais um Mentira tem uma valendo rodízio de pizza na Casa da Pizza. E sábado tem Violada das Torres com Jonathan e Adam lá na Casa da Pizza. Você vai curtir, hein?
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7: Tira-teima. Muito bem, resultado de mais um Tira-teima aqui na Gazeta. Atenção, você que votou agora no 99987-2045 para ganhar rodízio de pizza. Só para confirmar as músicas aqui, eu toquei hoje Não Israel Rodolfo, Pensamentos Intrusivos Tiaguinho, Não Namora Cleiton, Romário, Janete e Cristiana, mais pedida chegando inteirinha mais uma vez. Quem ganha o rodízio desse momento para curtir Jonathan Yada na Violada das Torres no sábado, lá na Casa da Pizza das Torres. Quem ganha? Atenção, atenção, Samara Pereira, Barreiro Branco, 99606, final 83. Samara Pereira, Barreiro Branco, 99606, final 83. Ganhou, Samara? A música vencedora, Cleiton Romário.

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0: tarde, salve, salve, Cuiabá. Estamos de volta com mais um Conexão aqui na Gazeta FM. Até as 5 da tarde, rolando aqui sucessos, lançamentos, as melhores do Flashback. Vem com a gente, tamo junto!
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Mojijo detonando, hein? Você é um ouvinte legal do outro lado, a nossa principal atração. Quartou, galera, tamo junto. Muitas felicidades, alegrias, muitas vitórias nas batalhas. Tamo aqui novamente. Gratidão é a palavra, hein? 9987-2045, a sua participação por aqui, o seu toque de boa tarde. Grande tarde a você, vem com a gente relembrando.

0: para palco, Gilberto Gil. De volta à tona aí, grande som, agora 3h19.
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0: com Thales Lessa, palco Gilberto Gil, remix. Em cima, relembrando o grande artista austríaco Falco Der Kommissar. Muito bem. 3h22 agora, alô você. Bom final de tarde de quarta-feira. Onde quer que esteja aí curtindo a gente. Em casa, no trabalho, no trânsito, no comércio, no centrão, nos bairros, em VG, na Baixada Cuiabana,
1: Brasil,
0: no Estadão, no Mato Grosso, em todo o Brasil, em todo o planeta, hein? O John Chimansky por aqui, você ouvinte legal do outro lado, a nossa principal atração das tardes, Aô Potência!
2: Aô Potência!
0: Tudo de bom? 9987-2045, seu áudio rolando aqui, a sua participação, seu toque de boa tarde. Algo mais, um segura peão. Temos aí a música do dia, lançamentos, novidades, sucessos, flashbacks. A música boa rolando. E você do outro lado, curtindo. Nesta quarta-feira, quarto dia de quebrar a semana no meio, né, galera? Dia de molhar as palavras mais tarde, muito bem. Aguardando 18h59 por aqui. Bom, vamos lá, informação chegando, Sul-Americana e Libertadores agora. 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Libertadores, o Mirassol perdeu para o Lanús por 1-0 na Argentina pela última rodada da fase de grupos. O Leão Caipira entrou em campo já garantido nas oitavas de final, mas terminou em segundo lugar no Grupo G com 12. Já o Flamengo derrotou o Cusco por 3-0 no Maracanã. Já classificado, o rubro-negro fechou sua campanha na liderança do Grupo A com 16 pontos. Hoje, às 20h30, tem Fluminense e Deportivo. E também Corinthians e Platense, isso na Libertadores, né? E pela Sul-Americana, São Paulo derrotou o Boston River por 2-0 no Morumbis e se classificou às oitavas de final em primeiro lugar no Grupo C. O Grêmio ficou no empate diante do City Torque na Arena com um placar em 2-2. O Imortal não conseguiu garantir vaga direta, termina em segundo lugar com 11 pontos e disputará os playoffs da competição no segundo semestre. O Santos entrou em campo pressionado e conseguiu vencer o Deportivo Cuenca na Vila Belmiro por 3-0. Resultado mais que suficiente para seguir vivo na Sula e disputar nos playoffs. Hoje, às 18 horas, temos as partidas entre Atlético Mineiro e Puerto Cabello, Vasco e Barracas Central e também Caracas e Botafogo, hein? E às 20h30, Bragantino e Carabobo. As emoções da Sul-Americana e Libertadores por aqui, com a redação da Thalita Rocha. 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
0: 32 graus.

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0: Bom, vem aí o flashback relembrando o icônico Scatman John. Os anos 90 de volta por aqui na Primeiramente o Volume. Gazeta FM.

Muito bem, galera, tá na Gazeta, tá legal. Conferimos por aqui. BG a cura. Diego e Vitor Hugo, uma das maiores duplas aí do sertanejão universitário no Brasil. Pericles, Scatman John, relembrando aí os bons anos 90 aqui na primeira. Tamo junto aqui nesse fim de tarde de quarta-feira, quarto. Por aqui só aguardando 18h59. Beleza. Aquela canela de pedreiro mais tarde. Não te afobareis. É isso aí. Muito bem. Olá, Michele do Dr. Fábio. Um abraço aí. O Lauro Simão, lá da nossa querida Morada da Serra. Nosso amigo Afonso Moraes. O pessoal bacana lá de Santo Antônio de Levergério, hein? Manda mensagem aqui, que é assim, ó. Capriche no hoje, pois o amanhã é só uma possibilidade. Boa, boa, boa. É isso aí. O passado já se foi. O futuro pertence a Deus, não sabemos nada, né? O que é que vai acontecer no futuro? Conexão Gazeta. Então temos que aproveitar o hoje, o agora, né? Este momento, é isso aí. Boa, Afonso Moraes. Beleza, muito bem. O nosso amigo Admilson.

0: I'm Scatman. Um abraço aí, Edmilson. É hoje, né, meu amigo? Não te afobareis, né? Olhar as palavras mais tarde aí. Muito bem. 998-720-45 aqui o nosso WhatsApp, a sua participação, o seu toque de boa tarde. 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Daqui a pouco, segura, peão, por aqui.
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0: Rafa Garcia com a participação, as participações, né? Melhor dizendo aqui, de Kleber e Cauã, Paraneiro, Abre a Janela, Edson e Hudson, dirigindo, relembrando, Tendel, Rio Negro e Solimões. Nosso momento sertanejo aqui, de volta a qualquer momento ao longo da programação aqui na Gazeta FM. Lembrando a você, logo mais às 6, o nosso início de noite de quarta-feira, muito mais animado. Você tomando aquela bem gelada ao som do...
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0: É o Gazeta Cowboy, logo mais às 6 aqui na Gazeta FM. Muito bem. Seguimos aqui. Conexão Gazeta bombando só as melhores...
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0: Música boa, promoções, a sua participação aqui pelo nosso WhatsApp 99872045. Oi!
3: Boa tarde, meu amigo João, aqui é Rodrigo Dias. Quarta-feira hoje já pode tomar aquela bem gelada e quarta-feira de jogo, né, João? João, tô passando aqui para desejar um feliz aniversário para o meu priminho Caleb Miguel, que ele mora no Chácara São Bento, uhum, e a sua mãe Andréia Santana. Parabéns pra você, manda uma música pra ele aí e toca um raço pra mim, porque tá na Gazeta Legal. Hoje já pode tomar aquela bem gelada.
0: Opa, parabéns aí pro Caleb e Miguel.

0: Um abraço, Andréia Santana, Rodrigo Dias. Olha, me convidem pra festa hoje, tá? Não esquece de mim, não. Um abraço a todos aí. Felicidade, estamos juntos. É, beleza, muito bem, tá na Gazeta, tá legal. Quem mais falando conosco aqui, oi?
1: Boa tarde, Joe. Quero participar da promoção aí do pneu.
0: Uhum.
1: Reforça aí o aviso.
0: Opa, vamos reforçar aqui a promoção pra galera. É, a nossa amiga Regina, né? A Regina lá do Taquaral. Galera, continua mandando mensagem aqui pelo nosso WhatsApp de promoções, 9987-2110, digitando lá, Bono Pneus, nome completo e bairro. Bono Pneus, digite lá, Bono Pneus, seu nome completo e o seu bairro. Você concorre aí àquele voucher, com direito a alinhamento, balanceamento e check-up de 50 itens no seu veículo, na Bono Pneus, hein? 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E boa sorte aí pra você também, Regina! Tamo junto, galera!

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12: 4h13, vem aí o destaque de hoje.
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0: Boa, boa, boa.
1: Alô, alô.
0: 998-720-45.
1: Alô, alô.
0: Nosso amigo Valdir, vamos lá.
2: Boa tarde, o Valdir do aplicativo. Uhum. Toca pra nós aqui aquele flashback antigo que falava assim: Olá, amor, os marralalalalalala. Termina aí, Joe. Cê é bom, cê é bom. Toca aí. Tá na Gazeta, tá legal.
0: 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Boa, boa, boa. Melhor a gente ouvir com o Erasure. Vamos lá.

0: Sharon aqui na Gazeta FM. Boa, boa, boa, relembrando. From a dupla britânica Vince Clark e Andy Bell, relembrando Olamour, Erasure. Melhores do passado aqui também, a nossa máquina do tempo bombando. A música nos transportando ao passado, que maravilha. Alô, Adriana Brito do Parque das Nações, beijos também, tamo junto aí, buenas tardes, saludos, hola amigos. Vamos lá, oi, boa tarde.
1: Boa tarde, boa tarde. Eu mando um alô pra minha irmã Maria, que está fazendo aniversário hoje, colhendo mais uma rosa em seu jardim.
0: Opa!
1: Maura Barbosa, Parque Iabá. Um abraço.
0: Um abraço, querida, da Maura Barbosa pra irmã Maria, né? Parabéns.

0: nos abençoe com muita saúde. Tamo junto aí. Nosso amigo Gleison Pica-Pau. É, trajetando. É, nesse momento aí. O. No Poçante, né? Aí no Mato Grosso do Sul aí. Muito bem, Mato Grosso do Sul. Eita!
1: Brasil!
0: Um abraço aí. Mandando um alô pra galera do Busão, da Água, dos aplicativos, Casa Domingos também, nosso amigo Gleison Pica-Pau, hein? Beleza. Alô, Noeli do Tijucal, ligadinha. Engata num Rocco Granata aí também, diz ela. É Marina, né? Muito bem. Nosso amigo Igor Antônio, comendo lá uma torta de banana, ainda manda foto aqui pra dar água na boca, né, Igor? É a torta de banana da vovó. A nossa amiga Rosimeire lá no Jardim Brasil. Boa, boa. Olha a galera curtindo o flashback aí. Jardim Brasil, Rosimeire, abraço, querida. A Rose gosta muito de flashback, hein? Nosso amigo Conrado lá no Novo Paraíso também. Leandro, Thiago, DJ Emerson. Todo mundo ligado lá. Muito obrigado, hein? Seguimos aqui na Gazeta FM. Nesse fim de tarde legal de quarta-feira, vamos lá, temos a informação agora chegando para você. Só lembrando aqui, Bono Pneus, seu nome completo e seu bairro, coloque lá, mande mensagem. Bono Pneus, seu nome completo e seu bairro, 998721-10. Se concorrendo aí aquele voucher com um direito a alinhamento e balanceamento, mais check-up de 50 itens do seu veículo aqui na promoção, sorteio daqui a pouco, hein? Desmatamento no Brasil fica abaixo de 1 milhão de hectares pela primeira vez em anos. Confira agora. O Brasil registrou queda de 20% no desmatamento em 2025 e pela primeira vez desde o início da série histórica do MAP Biomas Alerta em 2019. A área desmatada ficou abaixo de 1 milhão de hectares em um ano, em um único ano, né? Dados são do relatório anual de desmatamento no Brasil, divulgado na terça-feira. Segundo o relatório, o país perdeu 984.794 hectares de vegetação nativa ao longo do ano passado. Apesar da redução, a área devastada ainda equivale a quase 2.700 hectares por dia. Nos últimos 7 anos, o Brasil perdeu quase 11 milhões de hectares de vegetação nativa. É, área superior ao território do estado de Pernambuco, com a redação da Thalita Rocha.
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9: Muito bem, agora 4h35, vem aí o remix do DJ Dan para The Corrs, Long Night.
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0: Kleber e Cauã, mil adjetivos.
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0: Long Line The Cores. Remix DJ Dan. 4h42 agora. Tá na Gazeta, tá legal. Bom fim de tarde.
2: Boa tarde, John. Que flashback massa, hein? One and honey, honey. One and honey. Ah, eu dirigi no busão. Agora parei aqui no ponto final agora, mas dirigi o busão. Tô na linha 508, alô, Mar Cabral.
0: Opa!
2: Escutar um flashback desse aqui, o cara empolga, hein? O cara parece que vai plantar uma nave. Tá vendo? Ele vai viajando no tempo.
0: Isso!
2: Top esse flashback. Aqui é o monge do bairro Dr. Fábio. Valeu, tá na Gazeta, tá legal.
0: Valeu, monge, acelerando aí na linha 508. E a gente volta com a super sequência da Gazeta FM, mas antes, vamos ver quem fatura aqui aquele voucher da Bono Pneus, um voucher com direito a alinhamento, balanceamento e check-up de 50 itens no seu veículo. Você que mandou mensagem, muito obrigado pelas participações e quem ganha é... Conexão Gazeta. Jeremias do Carmo Silva, no residencial Jonas Pinheiro, parabéns! Jeremias do Carmo Silva, do residencial Jonas Pinheiro, 9269, final 12, faturando então o voucher da Bono Pneus aqui. Mais uma da Gazeta FM, Bono Pneus e a super sequência daqui a pouco com o melhor do flashback aqui pra você. Fique ligado.
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0: 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Muito bem, galera. Tá na Gazeta, tá legal? Hoje temos aqui o Black Box, o famoso grupo italiano de house music fundado no final dos anos 1980, hein? O Black Box se tornou um dos maiores expoentes do gênero conhecido como Italo House, ou Flash House, como a galera conhecia aqui no Brasil, né? O projeto foi criado em 1989 pelos produtores Daniele Davoli, Mirko Limoni e Valério Simplici. O grupo estourou mundialmente logo no primeiro ano com o mega hit Right On Time, que se transformou no single mais vendido naquele ano no Reino Unido. Em 1990, eles lançaram o aclamado álbum Dreamland, que reuniu outros sucessos globais como Strike It Up, I Don't Know Anybody Else e Fantasy, que você curte agora na super sequência. Vem aí, Black!

Box na Gazeta FM com Fantasy, I Don't Know Anybody Else, Strike It Up! Super Sequência! Muito bom, galera, relembrando aqui os bons tempos na Gazeta FM, o grande Black Box. Tinha também aquela polêmica do playback, né? O Black Box ficou fortemente marcado por uma grande controvérsia de bastidores. A modelo francesa Catherine Kinnell era o rosto oficial da banda. Ela aparecia nas capas de discos, clipes e apresentações de TV. Descobriu-se depois que Catherine apenas dublava as músicas, né? Ou seja, fazia playback. Os vocais potentes gravados em estúdio pertenciam, na verdade, às cantoras Martha Wash, The Wonder Girls e Loleta Holloway. O escândalo gerou processos por direitos autorais e ajudou a mudar as leis da indústria musical, exigindo crédito correto aos vocais, ou melhor, aos reais vocalistas, nas gravações. Muito bem!

0: bons tempos, hein, galera? Vamos lá, temos mais alguns áudios aqui da galera, oi!
1: Boa tarde, John, boa tarde! Aqui é a Sidneia, de Cuiabá, Mato Grosso. Tô aqui curtindo a rádio aqui e trabalhando com meu artesanato.
0: Opa! Abraço! Abraço, querida Sidneia! Tá lá, trabalhando no artesanato e curtindo a Gazeta FM. Aí bate a inspiração, aquela inspiração aí no artesanato ouvindo a Gazeta FM, né? Boa! Muito bem. Quem mais aqui conosco?
2: Fala, meu amigo John. Aqui é o Neizinho, camarada.
0: Bom!
2: Tô descendo aqui a Serra São Vicente, aqui do Cuiabá, e ouvindo a melhor rádio, Gazeta.
0: Beleza.
2: Rapaz, só flashback bom, hein? Valeu, John. Aqui o Neizinho Camarada, o próprio.
0: Obrigado, Neizinho.
2: Tá na Gazeta, tá legal.
0: Neizinho Camarada descendo a Serra de São Vicente nesse momento aí. Ô, Neizinho, vamos usar o freio motor aí, viu, meu amigo? É, pisa no freio aí, vamos descer com calma aí a serra. E usando o freio motor aí, né, meu amigo? É isso aí. Devagarinho, devagar e sempre. Muito bem. Obrigado a todos aí pela audiência, pelo carinho, pelas participações. Amanhã tem mais, sempre às 15h aqui na Gazeta FM. Tá na Gazeta, tá legal!
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10: Muito bem, agora 5h15, time da Gazeta, só sucesso rolando. A melhor escalação do seu rádio no ar, chegando bem com ele, Murilo Ruf.
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0: A dupla de Brito e Samuel, Romance Rosa. Aquele tempero latino aqui no time da Gazeta. Show de bola. Show de música boa, às 11 melhores até as 6 rolando por aqui. Não Namora, Cleiton e Romário, Zanetti e Cristiano. Imperfeita, Bia Frase lá em cima. Murilo Ruf, Saudade Estranha. Daqui a pouco temos aqui a dupla Felipe e Rodrigo. Tem o Thiaguinho também. Tem Zanetti e Cristiano novamente aí conosco. Zezé de Camargo, BTS e muito mais. Pra você, um excelente fim de tarde. Obrigado pela audiência. Tá na Gazeta, tá legal. 5h27.
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1: 5h37, estamos de volta com...

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2: Zeneto e Cristiano, cadeira cativa. Pensamentos intrusivos, a nova aí do Thiaguinho. A dupla Felipe e Rodrigo com Ignora e Cato Turn the Lights Off. Time da Gazeta por aqui, bombando com as mais. A nossa playlist diária com os lançamentos e as novidades, hein? Os lançamentos e tudo mais, você conferindo aqui. E o Gazeta Cowboy bombando com as melhores da música sertaneja logo mais aqui na primeira.
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2: Agora 5h49. 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
4: 3 minutos para as 6. Irmão da Lua, amigo das estrelas, vem aí Zezé de Camargo.
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6: Camisa 3.

0: BTS, Swim, Irmão da Lua, Amigo das Estrelas, Zezé de Camargo e Luciano. Vem aí fechando a parada, Te Amar é Meu Talento, Fred e Fabrício. 6 e 5.
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3: 30 graus.
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3: Gazeta Cowboy, o melhor da música sertaneja, chegando aqui nesta quarta-feira, 27 de maio de 2026, a você, ouvinte Gazeta. Uma noite maravilhosa, tranquila, de quarta-feira e muito mais animada aqui com Gazeta Cowboy. Começa assim de bem com a vida.
8: Tremeu o chão, galera!
3: É Rio Negro e Solimões aqui na primeira. Vem com a gente. Segura, pião!

0: Tornado Edson Hudson por aqui. Agora 6h28.
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0: Gilberto e Gilmar aqui no Gazeta Cowboy. Alma Transparente.
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0: Seguimos com o melhor da música sertaneja por aqui. Vamos assim até as 7 nesse modelo. Daqui a pouco aqui com Marcos Vitti e Daniel. Alma Serrana de Barbaridade, guri. Temos o Leonardo por aqui, Rick Renner logo mais. Tradição. E você, ouvinte legal aí na audiência, nos 99,9, pelas ondas do rádio, no aplicativo da Rede Gazeta MT, no site gazetafmcuiabá.com.br. Tamo junto com o melhor da música sertaneja neste início de noite de quarta-feira, dia de quebrar a semana no meio. Segundo nosso amigo Edmilson, dia de molhar as palavras. Beleza. Show de bola, tamo junto. 6h33 aqui na primeira, tá na Gazeta.
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0: 29 graus.
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0: 6h35.
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2: Vai, boiadeiro! Vai na castela, o que que tem?
0: Parece que eu já quero sentar aqui num bar em Goiânia mesmo e já começar a beber ouvindo essa.
2: Tô pronto.

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1: Preservar o meio ambiente é fundamental. 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